0: 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Aqui.
1: Valeu, sim!
2: 9 e 2.
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3: De volta por aqui fazendo essa festa com você. Você sabe, né? Fivela com fivela. Aumenta esse volume porque sextou, sextou gostoso. Bora lá aproveitar o finalzão de semana que já tá aí na cara do gol. E pra ficar melhor ainda a sua sexta-feira, tem que ter uma boa trilha sonora sertaneja. E a gente tá aqui pra isso, pra garantir esse som aí, tá? Chegando o Emílio Eduardo, Rio Negro e Solimões. Termina com a pessoa pra você ver.

0: duas opções. É Zeneta e Cristiano por aqui dando muito bem o recado. Essa duplaça que o Brasil ama e é sempre destaque por aqui no nosso território sertanejo. Falando em destaque, já já tem Fido Mijeca, tem também Yasmin Santos. Tem uma galera top pra cantar pra você daqui a pouquinho, fazendo o clima da nossa sexta-feira, hein?
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0: Solis, dá um grito! Oh! Rio Negro e Solimões!
1: Rapaz! 9:19.
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0: 9h31.
1: Chama, bebê, tô de volta. E aí, como é que tá? Território sertanejo. Apanha, coração, velho, apaixonado. É assim que a gente gosta, maltratando, hein? E falando em maltratar, tá chegando em Yasmin Santos com Bruno e Marrone, ciclo vicioso.

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Véia e Fred Fabrício, Já Nem Sei Mais. Eita, esses meninos são sensacionais, hein? Canta muito. Daqui a pouquinho, na nossa próxima hora, tem Matheus e Cauã, tem Maiara e Maraísa e tem você participando do pedidomusical.com.br. Me diz aí como é que tá sendo a sua sexta-feira, o seu comecinho de fim de semana, tá?

0: honra, que honra, meninos.
1: Que Deus abençoe a
2: vocês. 10 e 1.
3: Chamar bebê.
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3: Daquele jeito, hein?
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3: Uma melhor do que a outra para esquentar sua sexta-feira, para embalar o seu comecinho de fim de semana. Aqui a gente já entra no clima com você, com certeza. Abraçando a turminha de Cuiabá com a gente, o pessoal também de Maringá, Cascavel no Paraná, simbora Curitiba, alô São Paulo. Galera de São José dos Campos, Ribeirão Preto, aquele abraço, viu? Chegando o Matheus aqui, alô, e Mari Fernandes.

todo seu, bebê, todo seu, hein? Olha eles por aqui, Jorge, Matheus, os goianos que estão aí num hiato, né? Estão descansando aí e voltam no próximo ano com nova turnê, novas músicas, novo álbum, com certeza. Então, vale a pena a gente esperar, né? Enquanto isso, a gente vai se deliciando com esses sucessos que já são consagrados. 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

0: Mariana Fagunda!
1: 10h22.
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10h25. 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

0: 10h28.
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Eita pedrada. E o nome dela é insuperável. Laura Prado dando esse recado muito bem dado aqui, como eu digo, essa voz de trovão que é sucesso e é destaque sempre por aqui no território sertanejo. Abraçando a galera da Bahia com a gente, hein? Simbora Porto Seguro. Galera de Ilhéus aqui marcando presença também. Alô Danilo, alô Rafa.

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1: nasce. 10h48.
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1: 11 horas.
2: Simbora, simbora, sexta-feira, bebê. Vamos pra cima, partiu pro abraço, partiu diversão, curtindo muito o território.
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2: Chegando aquele corpo sexy por aqui com Guilherme Benuto e Maiara Maraíza.
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0: moça do cabelão preto. É Léo e Rafael balançando o bebê todo por aqui nessa sexta-feira, levantando o poeirão e chamando na bota. É assim que a gente gosta, né? Abraçando a turminha de Votorantim aqui com a gente, pessoal de Mogi das Cruzes, zona leste de São Paulo, adora uma boa moda sertaneja e tá sempre aqui com a gente, né? A Sofia, o Breno também.
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0: 11:32.
1: Tamo de volta, simbora.
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1: Dá um close nessa letra aqui, é pesada demais. Tive que bater palmas, Danilo e Davi.

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1: É isso aí.
2: Matheus Aleixo!
0: É Zico Rado!
2: As meninas!

0: de coração, hein? Zé Felipe fechando o nosso encontro de hoje, fechando a porteira aqui do território sertanejo. Tô indo nessa, meus amores. Obrigadão pela companhia de sempre. Adoro estar aqui compartilhando esse momento gostoso com você, tá bom? Bom fim de semana, se cuida por aí. Ó, se for beber, não dirija, já sabe, né? Mas não custa nada lembrar. Abração e até a próxima. Tchau, tchau. Valeu, turma.
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2: 11:43.
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0: gente!
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0: Que delícia!
2: 11:46. 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

0: 11:56.
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0: 11:58.
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2: Meia-noite e seis.
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0: Meia-noite e 43.

0: Marília Mendonça.
1: 1:13.
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0: 1h42.
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3: Costuma por nós.
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0: 12h20.
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essa música, meus amigos, daquele tempo, aquele mesmo tempo em que mulher não usava calça. E aquelas que usava era feita de bolsa de farinha de trigo. Então ela saía assim na rua, dava aquele evento, a saia levantava, aparecia bem na bunda assim. Moinho

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0: 12h55.
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2: Nesta minha vida de humilde poeta, quis o destino que meu caminho fosse iluminado por um astro da constelação divina chamado Tião Carreiro. Fomos parceiro de música, mas acima de tudo, nos tornamos amigos, irmãos por toda a eternidade. Lorival dos Santos.

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0: 5 horas.
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0: 5 e 3.

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2: Então, turma, estamos chegando. Bom dia pra vocês. Obrigado.

0: Estamos chegando a esta sua Rádio Clube em 87.9. Diretores Petronílio Alves de Moura e Carlos Martins. Administrativo Lázaro Pereira. Lembrando que hoje é sabadão, né, gente? 1º de agosto do ano de 2026, né? É, primeiro do mês, tá aí pra vocês, né? Começando o mês com o pé direito, bora, né, turma? É, mês de julho já ficou pra trás, agora vamos pegar o agosto, o mês do vento, né, gente? Este é seu Sertão Caboclo, eu sou o Divino Dantas, estou por aqui até às 8, vou trazer muito modão sertanejo pra fechar a semana, que é sabadão. O telefone já tá liberado, tá tudo liberado por aí, é o nosso WhatsApp aí, turma.
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0: Então, WhatsApp liberado e nós vai tocando o bonde, vamos trazer nas primeiras, bora começar? É a turma das fazendas, das chacras, bom dia guardas, padeiros, motoristas, bom dia pra vocês, obrigado aí pelo carinho da audiência, nós estamos chegando e vamos trazendo as modas. É a turma das cidades vizinhas, obrigado pelo carinho da audiência também, vamos junto até as 8. É, eu vi até agora nada, não sei não, hoje é sabadão, não tô vendo nem um farolzinho da bike dele. Bora então começar por aqui, né, gente? Então, e chororó, quero deixar um bom dia também aos gari, aos varredores, às varredoras de rua, bom dia pra vocês. Vamos junto então, turma da madrugada. Começando por aqui, Chitão e Chororó, sinônimo, Espinheira, de número 2. Canarinho Prisioneira de número 3, nós começa o nosso Sertão Caboclo, bora, vamos junto, 5:08, então começa tudo.
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0: 5 e 13.
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1: 5:16.
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0: Turma, que moda é essa daí, vai? 5 horas e 19. Tá na clube, tá bom demais, velho.
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0: Bora, bora, né, turma? É, apareceu, hein, velho? Eu sabia que você ia chegar aqui. O que foi, velho? Ah, meu Deus do céu. Tá com problema. Fala com nós aí. O que foi, velho?
2: Eu tô com uma saudade, minha filha.
0: Ah, família. Chegou viajou, chorando.
2: Mas
0: viajou foi o Rafael Pimentel, velho.
2: Tô com uma saudade da minha família, principalmente da cabeludinha do meio.
0: Ih, é problema mesmo. A bicicleta deu problema de novo, velho? Você veio com quem? Ah, pegou uma carona com o Rodrigão, né? Ah, sabe, Rodrigão, você trouxe o velho hoje, hein? É por isso que ele chegou agora um pouquinho atrasado aqui. Ainda bem que você deu uma carona pra ele, né, Rodrigão? Orelha seca. Bora, bora então. Vamos trazer um modão aí, Maurício e Mauri, olhos nos olhos, moda boa. Rodrigo, vou deixar pra você essa moda, ele tá lá na Calândia, né? É, tá na Calândia lá, tomando um café, escutando a clube, tá na clube. Tá bom demais, Rodrigão. Aonde você mudou o Luizão de Perona? Rapaz, o Dinho Sabará achou que ele não chegava mais na chácara. Vou trazer o Maurício e Maurício, olhos nos olhos, moda boa, telefone mudo também, vou tocar, é moda de qualidade, deixar pros guardas. Ainda tem 4 tipos de mulher que eu quero, deixa essa daí pra meus amigos padeiros, né? Divino Padeiro, Elismar, tem o Morcego, tem a turma é grande, né? É, né? Essa turma, os padeiros é grande, mas vamos deixar um bom dia pra todos vocês, obrigado, viu? Não, velho, não sei não, sujeito. Não, velho, para com isso, que negócio de queimar o quê? Eu divino padeiro, velho, tá com rolo aqui. Não, não queima nada lá não, velho. Pra não ficar dura. Não, velho, é problema. Velho, quer falar com você, Rodrigão?
2: Bora tomar uma?
0: Aí,
2: eu gostaria de pedir para você agora, sapeca um modão daquele.
0: Ah, vou trazer o Maurício Mauri pra ele.
2: Riba, é? Vai vindo, vai vindo, vai vindo. Para na beira do copo, remanda ele no peixe assim até instalar no final.
0: Ei, velhinha, problema, 5 horas e 22. O que foi? Não, vai, para com esse negócio. Aí, Rodrigo, velho, quer falar com você de novo.
2: Se a sua vida é azeda.
0: Aí, ó.
2: Adicione cachaça, gelo e açucrinha e faz caipirinha e toma. E toma vergonha nessa cara e para de encher o saco do
0: Vou trazer moda, larga de rolo. 5 horas e 22, Rodrigão, aumenta o volume do rádio aí, eu que tô aqui.
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5:26.

0: 5h29.
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0: que mexe.
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0: Então, turma, 5:36, tem mais moda, vou trazer modão, tá na clube, tá bom demais, vou trazer o milionário José Rico, tem gente lá do outro lado, deixa eu ver quem tá de lá, é o Dairão, bom dia, Dairão.
1: Bom dia, irmão, então, beleza, rapaz?
0: Tô tranquilo. Hoje tá bom, esquentou, né? É, ué.
1: Modão pra nós aí.
0: Agora, Dairão.
1: Bora, bom dia.
0: Esse é o Dairão, né, turma? Tá ligado? Obrigado, viu, Dairão? Milionário José Rico, quem disse que esqueci? É modão, hein? É, de qualidade. Ainda vou trazer o trio Parada Dura, Menino de Deus. Moda boa que eu quero deixar pra turma de Palmeiras. A turma de Palmeiras ligada, a turma do café. E aí, obrigado a todos vocês aí que fabricam o café cedo, né? Pacheco, né? Cheirinho, essa turma aí. Tem o Márcio. O Márcio é da Praça da Bíblia. Daqui a pouco tá no batente, né? Tem um Evandro também. Bom dia, Evandro. Obrigado, viu? Tem um Luiz Cláudio, né? Luiz Cláudio, obrigado aí pelo carinho da audiência, viu? É, lá do Major Sinfrônio. Quero deixar um bom dia pra ele também. Vou trazer o Tião Carreiro e o Oswaldo Sintra. É moda de qualidade essa daí, né? Nós vai deixar lá pra Marley, Cowboy, lá na Fazenda Córrego Fundo. Bom dia. Bom dia também pra meu amigo Alci e também o Jacó, né? O Jacó tá ligado. Obrigado, Jacó. É, a manobra agora ficou boa aí, né? A manobra aí no Alci, porque agora é na ordenha, né? Bora então de moda, que foi, velho? Ô, velho, hoje tá problema, meu Deus do céu, uma choreira, não, velho, para de rolo, velho.
2: Cala a boca, rapaz, a culpa é minha, tá, eu coloquei então. Ela em quem eu quiser.
0: Não, tudo bem, aí tá nervoso, viu?
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0: 5:39, tem moda, tá na clube, tá bom demais.
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0: 5h45.
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0: Aí, modão, hein, turma? 5:49.
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0: É, turma. Tô de volta aí, né, gente? Trazendo mais moda. Hoje é sabadão também, viu? Sabadão. Bora, bora, turma. É, sabadão, tamo ligado. Vou trazer muito modão sertanejo pra vocês. Obrigado pelo carinho. Nós 5:50, né? É, daqui a pouquinho tem mais moda aí, turma. Pra turma que tá do outro lado. Obrigado a vocês aí pelo carinho da audiência. Daqui a pouquinho também nós vai falar com Deus, né? Vamos falar com Deus às 6 da manhã. Bora, bora então? Vamos trazer moda? Eu vou trazer o Ginigeno, o Cavaco, vou deixar pra turma. Pera aí, quem, velho? Ah, o velho tá ligado ali. Que foi, velho? Não tira atenção, não, moço. Ah, Nilton dos Queijos, velho. Falou, Nilton dos Queijos, bom dia. Nilton dos Queijos tá sumido, né, velho? É, não foi ele que mandou queijo pra você, não, moço. Ei, não. Não tinha aquela dainha de queijo, não. Ginigeno, Cavaco voou, modão. Vou deixar pro Nilton dos Queijos, né? Lá na chácara, ele e toda a família. O Rodrigão também gosta, tá ligado? É. Tá esperando os trovão. Esse trovão é latado, hein, Rodrigo? Esse trovão pegar a estrada pro outro rumo é daqui pra ali. Vamos trazer moda, Márcia Amélio, bom dia, tá em casa, né, tá no descanso com o netão, né? Irmãs Freitas, promessa de amor, moda boa, quero deixar um bom dia também a meu amigo Rami César, bom dia Rami César. É, a turma tá ligada, né, velho, a turma tá ligada, obrigado a vocês aí pelo carinho da audiência. Bora trazer moda então? Vamos de modão, vai. Bora, bora. Tem moda. Tá na clube, tá bom demais. Ginigeno vai cantar, Rodrigão. Cavaco voou.
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0: Que foi, velho? Negócio de merenda, velho.
5: E olha que é a merenda aqui
0: não
5: na
0: tem área. Café da manhã, não tem merenda não.
5: Ah, não, ia vou pôr uma merendinha aqui pra nós, véi.
0: É.
5: Cadê um doce de leite? Cadê um arroz doce?
0: É,
5: cadê
0: seria,
5: um pé de moleque,
0: seria bom,
5: um pé de
0: cavalo, né,
5: cadê tivesse... uma palastraca, cadê um trem pra gente comer aqui, ué? Nós estamos da rua aqui, pelo amor de Deus, ué.
0: É, velho, os homens tá sumidos, tá um pra cada lado aí. Carlão Aruanã, mas a esposa, não tá tendo merenda não, velho, nem tá feio. Nem tá feio por aqui, velho, vou trazer o modão, o cavaco voou. Aumenta o volume aí, Rodrigão.
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0: 5:52, tem moda, turma.
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0: Opa, 5 horas e 56, o cavaco voou, hein, gente?
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0: É, vamos trazer mais moda, tem gente lá do outro lado, deixa eu ver quem tá de lá, gente, parece que é Cândido Cruz.
2: Olá,
0: bom dia. E aí, como é que tá aí? E aí, como é que tá a turma aí?
2: Silveira Barrinho.
0: Ah, esse é bom.
2: Menino bonito e dedicado pra
0: mim. Silveira e Silveirinha. Ah.
2: Muito amor e carinho.
0: Olha o galinzé dele aí, Rodrigo.
2: E?
0: Ah.
2: Um abraço pra todo o programa.
0: Tá, tá. Turma tá escutando.
2: Tá.
0: Tá ligada.
2: Bom trabalho contigo, bom final de semana.
0: É, final de
2: semana. Você.
0: Opa. Obrigado.
2: Tá bom demais, tá?
0: Bora, bora, Cândido Cruz. Pra você também, bom final de semana. É, pra você, Irondina. Bom final de semana. Deus abençoe vocês no setor universitário. Então vou trazer o Silveira e Silveirinha, morena bonita, e se der TA não vai dar tempo, né, velho? Trazer mais uma, é só essa mesmo. Bora, bora, daqui a pouco nós vamos falar com Deus.
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2: É, turma, 6 horas, tô de volta. Agora é hora de falar com Deus, mensagem do dia, momento de oração e momento de reflexão. Eu tô de volta já já. Bom dia.
0: 6 horas.

0: Olá, amados e amadas do meu coração. Já estamos de volta com a nossa mensagem do dia. Para fechar a semana com aquela palavra de otimismo, com aquela gota de positividade. Tem dias que a nossa mente parece uma estação de metrô lotada. Pensamentos chegando ao mesmo tempo, preocupações falando mais alto que a razão. E no meio desse barulho todo, dessa confusão toda na nossa mente, fica difícil perceber algo simples. Nem todo pensamento merece virar verdade. A gente acredita em cada insegurança como se fosse definitiva. Não vai dar certo e não dá. Você não consegue e não conseguimos. Já passou da hora e desistimos. Mas pensamentos também exageram. O problema começa quando você entrega o volante da sua vida para os seus pensamentos, para a sua negatividade. Nem tudo que você sente define quem você é, principalmente quem você pode ser. Há fases em que o medo fala alto e outras, a comparação. Muita gente acredita que amadurecer é nunca mais duvidar. Mas talvez seja justamente aprender a seguir mesmo sem todas as respostas. Você não precisa vencer o mundo hoje. Precisa apenas não desistir de si mesmo nos dias difíceis. Porque a vida melhora quando você para de se tratar como inimigo. Evolução não nasce da pressão constante, mas da constância. Um passo honesto vale muito mais do que mil planos abandonados na mente. Talvez o que esteja faltando não seja capacidade, seja silêncio. Menos cobrança, mais clareza. Respire. Tempestade na mente também passa. E quem continua depois dela, já nunca mais será a mesma pessoa. Muito obrigado pela sua companhia e audiência. Voltaremos segunda-feira com a nossa mensagem do dia.
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2: Neste momento, vamos unir a nossa fé. Vamos falar com aquele que tem o poder de nos abençoar, porque ele é Deus. 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

a oração ao nosso Pai. Quando vocês orarem, não sejam como os fingidos. Eles gostam de orar de pé nas casas de oração e nas esquinas das ruas para serem vistos por todos. Lembrem-se, eles também já receberam toda a recompensa. Porém, quando você orar, vá para o seu quarto, feche a porta e fique a sós. E o Pai, que em segredo vê tudo o que você faz, vai dar a sua recompensa. Nas suas orações, não fique repetindo palavras que já disse, como fazem os pagãos. Eles pensam que Deus vai ouvi-los porque fazem longas orações. Não seja como eles, pois o Pai já sabe o que você precisa antes de pedir. Portanto, ore assim: Pai nosso que estás no céu, santo é o teu nome. Que o teu reino venha sobre nós e a tua vontade seja feita aqui na terra, assim como é feita no céu. Dá-nos hoje o alimento de que precisamos. Perdoa as nossas ofensas, como também nós perdoamos os que nos ofenderam. E não nos deixes cair em tentação. Livra-nos do mal. Amém. Se você perdoar as ofensas dos outros, o Pai que está no céu também vai lhe perdoar. Mas, se você não perdoar os outros, o Pai também não vai lhe perdoar.

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1: A Bíblia e o celular. Já imaginou o que aconteceria se tratássemos a nossa Bíblia do jeito que tratamos o nosso celular? E se sempre carregássemos a nossa Bíblia no bolso ou na bolsa? E se voltássemos para apanhá-la quando a esquecemos em casa ou no escritório? E se usássemos para enviar mensagens para os nossos amigos? E se a tratássemos como se não pudéssemos viver sem ela? E se dessemos de presente às crianças? E se a usássemos quando viajamos? E se lançássemos mão dela em caso de emergência? Ao contrário do celular, a Bíblia não fica sem sinal. Ela pega em qualquer lugar. Não é preciso se preocupar com a falta de crédito, porque Jesus já pagou a conta e os créditos não têm fim. E o melhor de tudo, não cai a ligação e a carga da bateria é para toda a vida. Buscai o Senhor enquanto se pode achar, invocai-o enquanto está perto. Isaías 56:6. Na Bíblia Sagrada, existem alguns telefones de emergências. Quando você estiver triste, ligue João 14. Quando estiver nervoso, ligue Salmo 51. Quando pessoas falharem com você, ligue Salmo 27. Quando você estiver preocupado, ligue Mateus 6, 19-34. Quando você estiver em perigo, ligue Salmo 91. Quando Deus parecer distante, ligue Salmo 63. Quando sua fé precisar ser ativada, ligue Hebreus 11. Quando você estiver solitário e com medo, ligue Salmo 23. Quando você for áspero e crítico, ligue 1 Coríntios 13. Para saber o segredo da felicidade, ligue Colossenses 3, 12-17. Quando você quiser paz e descanso, ligue Mateus 11, 25-30. Quando você sentir-se sozinho, ligue Romanos 8, 31-39. Quando o mundo parecer maior que Deus, ligue Salmo 90. E que Deus o abençoe.
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10: Então, 6:15, né, gente? Tem uma turma que vai pegar no batente agora cedo, né? Meu amigo Baixinho, bom dia, bora. Joga água na turma aí, Baixinho. Vamos pegar no batente, bora.

0: É, lembrando a vocês aí, né, turma, agora às 6h16 tem um convite. A Câmara Municipal de Cesarina, juntamente com a mesa diretora do biênio 2026-2027, em nome do presidente da Câmara de Vereadores, César Luiz Moreira, popular Cezinha, tem a honra de convidar toda a comunidade de Cesarina e região para participar das sessões ordinárias que irão acontecer do dia 3 ao dia 7 de agosto, ou seja, segunda, terça, quarta, quinta e sexta-feira de 2026, né? É no plenário da Câmara Municipal de Cesarina, Goiás, a partir das 19h30. Acompanhe também pelo site, turma. É fácil, www.cesarina.go.leg.br. Informou a mesa diretora do biênio 2026-2027, presidente César Luiz Moreira, popular Cezinha. Câmara Municipal de Cesarina, o nosso compromisso é o povo. Com coragem e verdade, vamos transformar nossa cidade. Então, né, turma, 6h17, o recado tá dado aí, né? O recado dado pra você e o convite, né? Pra você participar das sessões ordinárias da Câmara Municipal de Cesarina, né? Olha, eu vou trazer um modão, quero deixar um bom dia também. Divino Donizete, burrão de fama, é moda. Olha, eu quero deixar um bom dia para meu amigo Nivaldo, é vizinho de bairro aqui, né? O pai do Júlio César, obrigado, ele torce a orelha do rádio, é cedo, né, Nivaldo? Bom dia para você. Essa hora ele já tá acordado, viu? Já deve ter feito café há muito tempo, né, Nivaldo? Obrigado a você e toda a família, um grande abraço à família também do nosso amigo Júlio César. É, eu vou trazer o burrão de fama pra você, com Divino Donizete, né? Tem Cristi Ralf é Brigas, né? Deixar essa lá pro baixinho, lá em São Simão. Tá lá escutando, né? A dona Joana já fez o café, chegou ontem lá, né? Ê, baixinho, já organizou o café, já tá... Ei, mas mãe é bom demais, né, cara? Bom demais, Deus abençoe vocês, né? Então tá aí o modão aí, ó. Vou trazer mais um, João de Barro. Essa aí eu vou deixar pra turma das fazendas. Daniel, bom dia, meu filho, como é que tá? É, tem Edson Dolface, a turma é grande, né? É, bom dia pra vocês, obrigado, o Cândido Cruz participou com nós, né? Dona Eva deve estar dormindo, né, velho? É, a dona Eva tá dormindo, velho. Deixa eu procurar o Nivaldo, tem cachorro aí, o velho tá com um problema com os cachorros aqui.
1: Tô com paciência hoje.
0: Que foi?
1: Tem uns vizinhos lá perto de minha casa, lá, ó.
0: Ah, o Luizão fica tem cachorro,
1: do meu cachorro. Diz que o meu cachorro tá correndo atrás dos outros de bicicleta.
0: Ei,
1: na rua.
0: Ih, cachorro.
1: Vai mentir pra lá, nem bicicleta meu cachorro tem, senhor. Chibungo.
0: 6h19, Nivaldo. Tá na clube, tá bom demais.
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1: Agora 6:36, vem mais modão e já eu tô de volta aí, né, turma? Tá na clube, tá bom demais.
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10: Então, né, turma? Agora 6:41. Bom dia, bom dia. Tá na clube, tá bom demais. É, vamos trazendo mais modão sertanejo. A turma tá do outro lado, tá ligado, né? Vou trazer o Mato Grosso e Matias enquanto o sol brilhar.

Esse modão quero deixar pra toda a turma ligado conosco. Obrigado a vocês aí. A turma dos postos de combustível, né? Essa turma que faz companhia pra nós. Bom dia. Obrigado aí pelo carinho da audiência, turma. É, a turma também do supermercado, essa turma que pega no batente cedo, né? Tem os varredores, as varredoras, né? Os gari também. Bom dia pra vocês. Obrigado toda a turma de Palmeiras. E aí a turma da construção civil, né? Nós quer deixar um bom dia especial pra toda essa turma. Obrigado aí pelo carinho também, a turma que tá agarrada. Tem uma turma que vai pegar mais cedo, tem outros que não vai trabalhar hoje, né? É, pra turma que não vai trabalhar hoje, vai ficar em casa, vai descansar, hoje é sabadão, hoje é dia de tirar aquela poeira, né? É, começar, gente, mas é depois do expediente. Agora, quem não vai trabalhar, pode até tomar uma, mas cuidado, vai de leve, senão o sofá tá te esperando. Bertão Latada, Maria Divina da Calândia, Rodrigão Estilista, bom dia pra essa turma aí. De Paulo e Paulino, não, é moda boa que eu vou trazer pra vocês. O nome da moda é pra não ter pressa, não tenha pressa com de Paulo e Paulino. Ainda vou trazer o Goiânia e o Paranaense, sede de mudança. É, meu amigo Márcio lá, a turma toda lá de Palmeiras de Goiás, né? Eu quero deixar um bom dia também ao Ronaldão. Obrigado, Ronaldão.

0: Olha, eu quero deixar um bom dia ao Rones Luiz, obrigado pelo carinho da audiência, um grande abraço. Daqui a pouco nós vamos trazer um modão pra ele, né, velho? Bora, bora de moda? Agora 6:44, hoje é sabadão, gente, eu tô por aqui até as 8.
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0: É, lembrando a vocês que hoje tem nada mais, nada menos que Amado Batista lá no Parque de Exposição em Palmeiras de Goiás. O chão vai tremer, tu. Irmã, bora, bora.
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0: 6h48.
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0: 6h52.
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4: Então, turma, vou trazer mais moda, né, gente? Bora de moda, vou trazer o Daniel, o Jeito Caboclo. Vou deixar pra toda a turma ligada, daqui a pouquinho nós vamos atender a Dona Eva. Dona Eva já fez até café, velho. É, mas hoje ela não madrugou não, velho. Hoje ela já tá de pé, pão de queijo tá pronto. Daqui a pouco vou trazer um modão pra ela, viu? Tá na clube, tá bom demais. É, bora então, né? Daniel, Jeito Caboclo, moda boa pra turma do curral, essa turma aí do supermercado, nos postos de combustível. Bora pra turma aí do posto BR. Tá na clube, tá bom demais.
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4: É, vamos deixando um bom dia ao Rones da Autopeça. Tá na clube, tá bom demais.

0: 6h59.
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2: Então, né, turma, 7:06, vamos trazer mais moda. A turma tá do outro lado, obrigado a vocês aí pelo carinho da audiência, um grande abraço, né, Rones? Obrigado, Rones da Autopeça. É, vou trazer modão pra ele, mano. Matheus também tá ligado, obrigado pelo carinho da audiência, né? Então, vou trazer o Renan em Raiz, Chorei no Sinal, que é moda de qualidade. Essa é da prateleira de cima, né, turma? Essa daí a dona Eva pediu, ela já fez o café, já organizou o pão de queijo, tá deixando pra todos os seus familiares e também pra todos os amigos, né? Vamos trazer modão pra ela, vou deixar também pro Luizão de Perona, lá na chácara. Luizão, já mudou, velho, o homem já tá morando na chácara aí, viu, o Dinho Sabará? É onde ele picou a mula com a mudança pra chácara. Dona Eva, Chorei no Sinal é a moda, viu? Obrigado aí pelo carinho da audiência, um grande abraço. Tem mais gente lá, velho? Deixa eu ver quem tá lá, ué. Calma aí, ué. Tem gente do outro lado, velho. Velho, problema. Fala com nós, Rones.
3: Divino Dantas, bom
2: opa,
3: dia.
2: Opa, bom dia, meu parceiro.
3: Nossos amigos ouvintes aí
2: da é nós, ué. Tá na clube, tá bom demais. Beleza.
3: É possível pedir um modão danado de ajeitado aí a todos nossos amigos
2: ouvintes? Na hora, moço.
3: Um modão aí lascado de ajeitado.
2: Fala pranto, o nome do trem.
3: Pranto. Escondido.
2: Ô, um moda.
3: Bom dia, o ventilador tá ligado aqui.
2: Tá legal, aumenta o volume do ventilador aí. Tá na clube, tá bom demais, né, velho? Ô, Rones da Autopeça, obrigado, viu? Um grande abraço. Bom demais, seja bem-vindo. Tamo por aqui todos os dias, de segunda a sabadão. É, tá eu e o velho tá dando problema aqui, moço. Deixa eu ver, é Chico Rei Paraná, pranto escondido. A moda é boa, da pastilheira de cima, hein, Rones? Aumenta o volume do ventilador, que a sua é de número 2, né? Tem mais gente lá, velho? Tem, velho, falou que tem mais um. Quem que é, velho? Ah, é o Bruno. Deixa eu ver se é o Bruno mesmo, velho. Calma aí, velho. Ô, velho, é problema. Não, velho, Matheus. Ô, Matheus, fala com nós, meu filho. Poço BR.
4: Fala, meu amigo Divino Dantas.
2: Opa.
4: Bom dia.
2: Bom dia, é nóis. Tamo por cá, ué.
4: No posto Petrobras.
2: Como é que tá o som? Tá alto o volume?
4: Solta aquele modão. Dos
2: aumenta o volume. Que
4: um
2: eu vou,
4: abraço, fique com Deus.
2: E eu vou trazer o Amado Batista, viu? É da pastilheira de cima. Eu lembrar você que hoje tem o Amado Batista na festa da exposição aí, né? Ei, festança. O chão vai tremer em Palmeiras de Goiás hoje. Então vou trazer o Amado Batista pra vocês aí, viu? Beleza? Obrigado, viu, Matheus? Um grande abraço a todos vocês do Posto BR.

0: Que foi, velho? Ah, o velho tá com um problema aqui. Fala, ô, não, velho, hoje vou te falar. Ô, velho, deixa eu tocar o modão da turma. Não, moço, para com isso aí. Que negócio é este carroça?
1: Pega essa caminhonete sua e soca ela na garagem.
0: Ô, moço, é o problema.
1: Eu não preciso de você mais não, rapaz.
0: Você agora comprou o carro?
1: Eu agora tenho condição monetária.
0: É?
1: E tem um veículo à minha disposição. Inclusive, hoje eu decidi vir de BMW.
0: Ah, foi?
1: É, eu andava de a pé, coisa e tal. É, rapaz. BMW é uma carroça nova que eu comprei agora.
0: Tem quantos cavalos?
1: Eu tenho uma BMW, tem uma Chevrolet e tem também uma Fieta.
0: É?
1: É, olha cada carroça linda. Tô com uns cavalão, rapaz.
0: É o quê?
1: É Bragança, mas é bom, viu?
0: Bora trazer moda, velho. Larga de rolo. 7:10, aumenta o volume aí, turma. Tá do outro lado, tá na clube, tá bom demais. É eu que tô de cá.
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0: Aumenta o volume do ventilador e meu amigo Rones, a sua de número 2 está na Clube, tá bom demais.
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0: 7 e 14.
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2: Tá aí, meu amigo Ronês, da Autopeça, tá na Clube, tá bom demais. 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

0: 7 e 17. 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
1: É, turma, tô de volta e vou trazer um convite aqui à Câmara Municipal de Cesarina, juntamente com a mesa diretora do biênio 2026-2027, em nome do presidente da Câmara de Vereador, César Luiz Moreira, popular Cezinha, tem a honra de convidar toda a comunidade de Cesarina e região para participar das sessões ordinárias, né, gente? Que irão acontecer do dia 3 a 7 de agosto, ou seja, segunda, terça, quarta, quinta e sexta-feira de 2026, no plenário da Câmara Municipal de Cesarina, Goiás, a partir das 19:30. 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Câmara Municipal de Cesarina, o nosso compromisso é o povo. Com coragem e verdade, vamos transformar a nossa cidade. Bora, bora, né, turma? Tá na Clube, tá bom demais. Dado o recado, né, turma? Dado o recado, o convite foi feito, agora tá na mão de vocês aí participar das sessões ordinárias. Então, vou trazer aqui, ó, Zezé de Camargo e Luciano. Olha, eu quero trazer esse modão do Zezé e Luciano, vou deixar pra meu amigo, telefone mudo, vou deixar pra meu amigo Cid Henrique, né? Ele tá lá em Cachoeira Alta, tá ouvindo nós, obrigado, viu, Cid, um grande abraço, se recuperando de um acidente, né? Um pequeno acidente que ele teve, mas já tá bem, graças a Deus, daqui a pouco já tá aí pulando aí, né? Jogando futebol, bora, bora! Meu amigo Cid Henrique, a sua esposa Alessandra, bom sabadão, bom final de semana, que Deus abençoe vocês daí e nós de cá, né? Zezé de Camargo e Luciano, o telefone é mudo, se der tempo ainda tem a Fátima Leão, pão de queijo é o nome da moda, viu? Bora, bora, né, Ronis? Obrigado aí pelo carinho da audiência, um grande abraço aí. Vamos de moda? Tá na Clube, tá bom demais.
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5: Então, turma, agora às 7:39, vamos trazer modão, mais modão por aí, né?

0: Olha, gente, estamos de volta, 7:39, tem modão de qualidade. Gente, mas antes tem um convite aqui que a gente vai fazer para você. A Câmara Municipal de Cesarina, juntamente com a mesa diretora do biênio 2026-2027, em nome do presidente da Câmara de Vereador César Luiz Moreira, popular Cezinha, tem a honra de convidar toda a comunidade de Cesarina e região para participar das sessões ordinárias que irão acontecer do dia 3 a 7 de agosto, ou seja, segunda, terça, quarta, quinta e sexta-feira de 2026. 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De Municipal de Cesarina, Goiás, a partir das 19:30. 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Vamos transformar a nossa cidade. Então, bora trazer mais moda, tem gente do outro lado. É, quem tá do outro lado, 7:40, daqui a pouco eu vou picar a mula, minha comadre Alessandra, tá lá na Agropecuária Esmeralda, tá agarrada no batente, tá trabalhando, tá ouvindo nós, obrigado comadre, bom sabadão, bom trabalho. Falou, comadre, tem jeito, ó, compadre, tem jeito de tocar pra minha Marília Mendonça, a Rosa Embriagada agora, hein? Moda de qualidade que eu aproveito e deixo pra minha amiga Marciana lá em Palmeiras de Goiás. Ela e o Joãozinho gostam da moda, tá na clube, tá bom demais. Vou trazer ainda o Carlito e Badu e vou buscar você, moda que eu vou deixar pra turma lá do pregão. Bom dia pra vocês, Lucirene, bom dia também, Théo, um grande abraço pra vocês. Hugo do Lava Jato. É, e na Rio Verde tem o Hugão do Lava Jato também. O Hugo e as manobras, fala com nós. Quero deixar um bom dia também ao Geraldo aí da Rio Verde, obrigado pelo carinho da audiência, um grande abraço pra ele e toda a família sempre ouvindo nós, né gente? Vamos trazer moda, 7:41, tem modão, tá, que foi, velho? Velho, problema, que fala, velho?
1: Se a sua vida é azeda...
0: Que tem, velho?
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0: Velho, problema, gente, que foi, velho? Não, o que foi? Fala com nós. Você caiu, velho?
1: Ai, olha que você veio, tu ralado, ó, tu ralado.
0: Que foi, velho?
1: Tu ralado.
0: Caiu de moto?
1: Mototáxi, aí ó. Ah.

0: pra rádio hoje.
1: Hora que deu ali, acabou, hein,
0: passou a esquina sem poder bater no meu caipchão, rapaz.
1: Você tá brincando.
0: Esses mototáxis tá precisando tomar um tipo na ideia, hein?
1: Ó, velho,
0: Pelo amor de Deus, gente. Só sei não ter amor na vida de vocês, tem amor na vida dos outros, tá andando atrás.
1: É verdade, né, velho?
0: Olha que você vê, tu ralado, não, rapaz, mas... eu já sou de idade.
1: Não pode,
0: mas
1: né?
0: Mas isso com o velho não, moço.
1: O velho tá nervoso aqui, comadre. Ê, velho, isso é problema, moço. Eu falo pra turma, velho, mas isso é só passar aí um... Ainda tem... Tá na época do metiolado, velho? Nossa. Será que ainda existe ainda, velho? Nossa, que doía demais, moço. Quando a gente ralava, moço, ia cair jogando bola demais. Marília Mendonça. Ronês, obrigado a você e toda a sua família sempre conectada. Vamos trazer moda, turma? Tá na clube? 7:43. Comadre, aumenta o volume que a Marília Mendonça vai cantar. Tá na clube? Tá. Ela canta, é moda de qualidade. Tá na clube, tá bom demais.
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0: 7h49.
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2: Então, turma, tô de volta aqui, ó, às 7h54, nós vai picar a mula já já, ué. Que foi, velho? Vai tá nervoso que a diretoria fala, velho?
3: Gostaria de pedir aqui a atenção da direção da rádio, por gentileza.
2: Ele só ouvindo a turma aí.
3: Para minha pessoa. Quando eu vim pra cá, me prometeram um garçom aqui.
2: Ah, teve um regalia pra você, velho? Pra mim não, moço.
3: Só uma semana, já não veio mais. Eu quero saber, cadê minhas regalias? Cadê minhas coisas? Porque, olha, eu já tô com a boca seca aqui, ó. Já tá um negócio aqui. Vontade de molhar a palavra que eu tô. Não tem nada aqui pra gente.
2: Tem água, velho. Toma aguinha.
3: Cadê a água, Pereira? Cadê a cervejinha gelada que eu pedi aqui? O torresminho cabeludo. Cadê?
2: Não,
3: deixa eu andar com vocês, não, ué. Rapaz!
2: Se isso der problema, gente. Que é isso, velho? As regalias acabou então? Então você ainda é bom, você ainda teve regalia. Eu cheguei pra cá, não teve não, velho. Foi complicada a manobra. Não, velho, não sei, essa turma, não, velho, esse negócio de merenda não é comigo, não, é aí com o Lázaro Pereira, é também lá com o seu Carlos Martins, né, mas tá todo mundo viajando, Lázaro Pereira tá em casa, né, tá escutando nós, né, agora vê com ele aí, velho, porque o Carlão mais a Nayara picou a mula.
3: E olha que é a merenda aqui na rádio.
2: Ah, velho, não tem isso não.
3: Ah, não, ia vão pôr uma merendinha aqui pra nós, velho.
2: Seria bom, velho.
3: Cadê um doce de leite, cadê um arroz doce? Cadê um enjoado, pé de leco, um pé de cavalo? Cadê uma palastraca? Cadê um trem pra gente comer aqui, ué?
2: Isso, véio,
3: nós estamos tá ruendo aqui, pelo amor de Deus, ué.
2: É isso aí, velho. Se vir é bom demais, né, velho? Isso aí não, mas acho que não vem não, velho. Vamos tocar o bonde, né? Eu vou lá em casa tomar um café, né, velho? Agora. Olha, gente, tô indo embora, viu, Pablo? Malhado e gostoso, é minha última essa daí. Se der tempo, ainda tem Newton Lamas, a vida cor-de-rosa, né? Eu quero deixar um bom dia aí. Vou deixar a minha última aí pro meu amigo Cid Henrique, lá em Cachoeira Alta. Tá na recuperação, tá em casa, né? Tá tomando os remédios e tá lá curtindo a clube. Tá na clube, tá bom demais. Se recuperando, tá? Ele e a família, obrigado, viu? Um grande abraço pra ele e todos em Cachoeira Alta. E nós tá indo embora então, obrigado a você que fez companhia pra nós durante toda a semana, né, turma, essa semana inteirinha, graças a Deus, fechando com chave de ouro, o Sertão Caboclo, daqui a pouco tem Elton Benjamin, programa Carlos Martins, o amigo da dona de casa, né, aí vem dica de novela, vem previsão astrológica, vem muita coisa boa pra você, muita comunicação, muita música bonita, muita notícia no ar, até às 11 horas, né. E nós, se Deus abençoar, tô de volta segunda-feira, trazendo mais Sertão Caboclo, beleza? Bora, picar a mula, velho, tudo certo? Então vamos lá, né, velho, se não tem mais nada pra dizer, mais tarde você resolve com Lázaro Pereira, eu vou picar a mula, gente, um abraço, obrigado a vocês, boa semana, bom final de semana, que Deus abençoe vocês aí, ilumine o lado de vocês, nós estamos de volta segunda-feira, se Deus quiser, tchau, tchau.
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14: 8:14.

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1: Oi, gente, 8h16, bom dia. Olha só, tô chegando aí para mais uma sequência maravilhosa musical, ondas de emoções. A gente vai vivendo aqui nesse sabadão maravilhoso, final de semana, né? Hoje, esse sábado aí é diferente, não é? Hoje é 1º de agosto de 2026, então o mês é 8. As férias, hein? Foi embora. Foi embora, né, ô meninada? Ai, meninada, né? O pessoal da educação, né? A todo mundo aí, o nosso bom dia, o nosso carinho, o nosso respeito e admiração, viu? A cada um de vocês. Lembrando que tá aí, né? O pessoal da educação preparando aí o futuro do nosso país, é isso?
2: Oi, bom dia!
1: Em casa, no trabalho, sejam todos bem-vindos. Mais uma edição do programa Carlos Martins, amigo da dona de casa. Vai rolando aí até as 11 da manhã. A apresentação é minha, Elton Benjamin. Vou ficando por aqui. Vamos que vamos, hein? Manhã linda pra viver, sorrir, cantar e ser feliz. E lembrando que tá liberado o nosso zap aqui, ó, pra você me ajudar a fazer a programação ficar supimpa, danada de ajeitada e maravilhosa. E o tempo passa assim, ó, vapt e vupt, não é? Passa rapidinho. É 64-35-43-15-72, 64-99-44-22-86. Quero mandar aquele alô pra você daqui a pouquinho, viu? É isso aí.
2: Alô, clube!
1: Ai, mandar aquele alô. Capricha aí no seu áudio, capricha aí também naquele texto, manda um bom dia, manda aquele recado, principalmente para quem tá fazendo aniversário. E já vai recebendo nosso carinho, nossos parabéns, viu? Toda a felicidade do mundo para você que faz aniversário hoje.

0: Olha só, tem uma sequência preparada aqui já para você que tá indo ao trabalho, para você que tá aí nos pontos de lanche, né? No ponto do lanche do nosso amigo Cheirinho, tem muita gente aí, né? Tá saindo biscoito frito aí, tá? Pão de queijo, biscoito de nata e tudo mais, né? Eita, um abraço especial para todo mundo aí. Tem o Pacheco também do Café Central, nosso bom dia, sempre ligado conosco também. Vamos abraçando aqui também o pessoal lá do posto BR, um abraço especial para cada um de vocês aí, o nosso super bom dia, né? Ah, vamos viver um pouquinho do que aconteceu ontem em Palmeiras de Goiás e de repente você não foi, não conhece a música nova de Jean Giovanni com Bruno e Marrone? Ah, é a primeirinha de hoje aqui, ó, e a gente vai seguindo, bom dia!
1: Sucesso Jean Giovanni, Bruno e Marrone,
2: nós!
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0: Tudo mais, né? Eita!

Maravilha, gente, olha só, vamos seguindo. 8h26. Aí de Paulo e Paulino, na sequência tem Guilherme Santiago, hein?

0: Maravilha, sucesso e mais sucesso, hein? Ondas de emoções, a gente vai vivendo aqui até as 11 da manhã. Essa aí é de Guilherme Santiago, linda, hein? De Paulo e Paulino, tivemos Amado Batista e Jorge Matheus por aqui. Tá na clube, tá bom demais. Feliz sábado pra você. Daqui a pouquinho vou recebendo você também pelo zap, tá? Então capricha aí, vamos que vamos.
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1: Bom dia!
0: Muito bem, gente, olha só, 8h42, manhã linda pra viver realmente, sorrir, ser feliz, mais um mês de presente aí pra gente, vamos agradecendo o Papai do Céu, e mais esse dia vai ficando na história.

0: esse dia não volta mais, né? Vamos fazendo tudo diferente. Tô aqui pra emocionar você através da música e também presente. 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Olha, tenho aqui um travesseiro lindo. Vou presentear alguém aqui no final do horário. Quem quer um travesseiro da Do Sono Colchões Estofados em Palmeiras de Goiás? Você quer? É você? Então vai chegando pra cá no nosso zap 6499-442286 6435-43-1572. Gente, um travesseiro lindo ali, ó, maravilhoso, tá? De repente você pode estar buscando hoje aqui na sua rádio. É um travesseiro maravilhoso. Tem de presente pra você. Esse presente da Do Sono Colchões e Sofados de Palmeiras de Goiás, hein? Um travesseiro lindo e maravilhoso. Ah, maridão, de repente pode dar de presente pra esposa, né? Por que não? Então, vamos lá. E a esposa, hein? Ah, você quer só pra você? Ah, então, mão no telefone e telefone na mão, tá certo? E já tem Zezé de Camargo e Luciano, Sem Medo de Ser Feliz. Venha sem medo, vem. Vem com tudo aí pra Clube FM, tá? Vamos, na sequência tem Zé Neto e Cristiano, tem Jean e Giovanni também. A turma pediu, a gente toca, né? Um abraço aí pro Júnior, alô Júnior, juntamente com toda essa equipe, né? Vou mandando um abraço aqui também pro Valério, alô Valério, um bom dia também pro Gladstone e também o Sidney Rubens, né? E o Cícero também e a toda essa equipe aí da Ervolina Transporte, o nosso bom dia. Vou abraçando aqui também, olha só, Maragil, um abraço especial para você, Naya Fidelis também, Luciana Nunes também, Walter Marques também, Cláudio Mendes, Wesley Júnior, um abraço especial para você, Orestino Silva também, aquele abraço, Edilson Vieira dos Santos, Pablia Cristina, um abraço especial também para você, Maria Sussu, Maria, um abraço especial para você, tá curtindo aí na Grande Goiânia, né? O Carlos Camargo também, o nosso abraço para toda a família Camargo, um abraço especial. Tem família Camargo também aqui em Palmeiras de Goiás que eu descobri, viu? Eu descobri. Volta e meia tá no carro, indo e vindo, né? Então, encontramos aí no bem próximo do Jean Mega Radiadores. Um abraço especial também para vocês. Ângela também, aquele abraço. Eliane, Maria, Rosirene, juntamente com toda a família também, o nosso super bom dia, tá? Maria Helena também no salão, um abraço para vocês, para todos que estão aí cuidando da beleza masculina e feminina nos salões de beleza de todas a cidade, tá? Vamos abraçando o John Wilker, também aquele abraço também, viu? Hoje o pessoal tirou um tempinho, tá curtindo a gente, né? Que bom, Wesley Júnior também, tá todo mundo aí. Ah, que maravilha. Gilberto Guedes também, Josia Rodrigues também, Orlando, aquele abraço, Vivi também, aquele abraço, Edinaldo Santo, Ronaldo Rodrigues também, e Luiz Alberto Trajano, eita, Elias Bezerra também, gosta de cantar a música de Leonardo, que eu tô sabendo, eu sei disso, eu sei. Ah, e arrisca bem, né? Participou até de concurso aí, olha só. Ficou em quanto? Quarto lugar? É bom, né? De repente vai chegando, de repente chega em primeiro lugar, né? Edson de Fátima também, abraço pra você, né? Abraço. E abraçando o pessoal da Master Camisetas também, Palmeiras de Goiás, Elisângela Martins também, Eliene Maria, aquele abraço, né? Nome da minha maninha, né? Hélio Médio também, aquele abraço, Cláudio Ferreira da Silva, pra você e pra toda a família, obrigado pela sintonia, viu gente? Então tá chegando pra essa turma boa aí, Zezé de Camargo e Luciano, eu quero abraçar também uma turma animada, né? Que está em Cesarina, tá na região aí, o rádio tá no 12, que eu tô sabendo, né? Já tá desde o comecinho, bom dia, eu acho que não mandou bom dia, mas mandou um grito aí super animado, né? Deixa eu ver, cadê? O som saiu baixo.
1: Tô ligado. Maravilha.
0: Simbora comigo, sem medo de ser feliz. Sábado agradabilizadíssimo.

0: Faltando 2 minutos aí para as 9 da manhã, continua cantando. Ele que vai estar na cidade de Palmeiras de Goiás e canta para você e você canta junto.
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0: Nada mais, nada menos do que Amado Batista, o amado aí do Estadão de Goiás, do Brasil, né? Então canta pra gente, vai nesse sábado.

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9: Oi, bom dia!
10: Muito
9: bem, 9h07, chegando aí, resumo de novela, Dança do Signo, Tititi da Fama, e Fique Sabendo.
10: Tudo que acontece nas principais novelas.
11: Por aqui, nosso resumo de novelas, hoje dia 1º de agosto, sabadão, e eu vou te contar agora o que acontece em A Nobreza do Amor. Omar garante a Alica que a ajudará a derrubar Jendal e afirma que não desistirá do amor da princesa. Omar desabafa com Onildo. Fátima apressa Salma a marcar seu casamento com Fuad. Akin e Ladiza reconhecem Bakari como o assaltante que lhes roubou a joia de Jendal. Olha isso, gente. Por aqui o clima esquentou, hein? Eu fico por aqui, um beijo. Coração acelerado é daqui a

Sábado, dia 1º de agosto de 2026. Eu sou a Suzy Luiz e tô chegando com as previsões astrais para esse dia 1º de agosto, energizando coisas boas para esse mês também, tá? Vida longa, próspera e muito feliz para quem dá mais um giro em torno do sol hoje, 1º de agosto. Quem nasce no dia 1º de agosto é do signo de Leão, com a personalidade do signo de Virgem. São pessoas marcadas por agir de um modo excessivo de franqueza. Falam aquilo que pensam de maneira direta. Tudo de bom para você que faz aniversário hoje, dia 1º de agosto, Áries, Touro e Gêmeos. Oi, Áries, nascidos de 21 de março a 20 de abril. Áries, você pode enfrentar divergências com parentes e colegas, mas isso é passageiro. Tenha atenção com as oportunidades. Não dê espaço aos ciúmes. Cor para você azul, números da sorte 78, 33 e 62. Touro, nascidos de 21 de abril a 20 de maio. Touro, o céu é favorável para o seu bolso. Você pode embarcar em uma aventura amorosa, mas vai sonhar com segurança. Cor para hoje, lilás, números da sorte 52, 88 e 25. Gêmeos, nascidos de 21 de maio a 20 de junho. Gêmeos, você vai querer curtir o conforto no seu trabalho. Ótimo dia para garantir dinheiro. Declara seu amor sem cobranças. Cor para você verde, números da sorte 35, 26 e 53. Eu já volto e falo com Câncer, Leão e Virgem com mais um bloco de previsões.

Olá, tudo bem? Eu sou a Tati Invade, está chegando o Tititi da Fama. Tudo o que está acontecendo no mundo dos famosos, eu conto agora pra você. Fãs elogiam novo nariz do cantor João. O resultado ficou ótimo. João surpreendeu o público ao reaparecer na semana passada, após mais de um ano longe dos holofotes. O ator marcou seu retorno com o lançamento de Memórias Póstumas, álbum que inaugura uma nova fase de sua carreira. Além das músicas inéditas, porém, outro detalhe chamou a atenção dos fãs: o novo visual do artista, que se tornou um dos assuntos mais comentados, viu? Nas redes sociais, fãs passaram a comentar uma suposta mudança no nariz do artista, levantando especulações de que ele teria feito uma nova rinoplastia. Apesar dos rumores, João não comentou o assunto até o momento, viu? Olha, o Tititi volta daqui a pouquinho pra falar da atriz da novela das seis e diretor alemão se casam com festão. Eu te conto já já, aqui no Tititi da Fama.

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3: Muito bem, hora certa pra você, 9:08, tem aí Bruno e o Marrone pra cantar pra gente, Rio Negro e Solimões, tem também o quê? O que mais?
1: Ah. Alô, Clube!
3: Ah, tá, tem Henrique e Juliano também, cidade vizinha pra esse povo danado e ajeitado e maravilhoso, né? Oh, maravilha! Dona Joana Pimentel, e o café tá pronto aí? Pão de queijo, a de Leuza, hein? Daqui a pouquinho tem sucesso também pra vocês dançar. Tem a Divina Martins também, o nosso bom dia também pra você, viu? Tudo de bom pra essa galera maravilhosa, viu? E tem um convite aqui também, ó, Câmara Municipal de Cesarina, juntamente com a mesa diretora do BN 2026-2027, em nome do presidente da Câmara e vereador César Luiz Moreira, o popular Cezinha, tem a honra de convidar toda a comunidade de Cesarina e região para participar das sessões ordinárias que irão acontecer do dia 3 a 7 de agosto, ou seja, segunda, terça, quarta, quinta e sexta-feira de 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Acompanhe também pelo site www.cesarina.gov.leg.br. Informou a mesa diretora do BN 2026-2027, presidente César Luiz Moreira, o popular Cezinha, Câmara Municipal de Cesarina. O nosso compromisso é o povo. Com coragem, verdade, vamos transformar nossa cidade. Bom dia para todo mundo, a cada um de vocês que pertence aos governos municipais de todas as cidades, tá? É, abraçando principalmente os garis, o nosso super bom dia para vocês. Olha, tava um vento frio hoje, né? Vento muito frio. E o que que acontece? Desde as 4:15 a turma tava aí, né? Limpando a cidade, deixando a cidade limpa pro nosso dia a dia. Então, a cada um dos trabalhadores aí, o nosso bom dia, viu? E lembrando que cada um do trabalho é uma engrenagem que não pode faltar no nosso dia a dia, certo? Certo? Então, maravilha. Vamos seguindo por aqui? Vamos de música? Canta Bruno e Marrone, programa de fim de semana.

Maravilha, hein? Sucesso e mais sucesso desse sabadão maravilhoso. Turma boa, animada aí, hein? Tivemos aí Ana Castela, tivemos também, olha só, Henrique, Juliano e muito mais, né? Tá chegando o Humberto e Ronaldo, tem Zé, Ricardo e Thiago também.

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0: 9h41.
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2: Sábado por aqui, 1º de agosto. Acontece o seguinte em Coração Acelerado. Agrado se chateia com a desconfiança de Eduarda. Zilá reafirma a Roney que não está envolvida no caso de Xavier. Vânia e Eva alertam Bará sobre o comportamento controlador de Thalita. Tino termina o relacionamento com Esteban. Malvino sugere cantar com Laurinha, que se emociona. Olha, que lindo. Eu fico por aqui. Quem ama, cuida. Daqui a pouquinho e eu te espero.

Previsões astrais de volta nesse sabadão. Bom final de semana pra você. Câncer, Leão e Virgem. Oi, Câncer, nascidos de 21 de junho a 21 de julho. Câncer, no trabalho você vai ter habilidade pra negociar. Bom astral pra entrar em contrato com gente querida. A 2, você acerta os ponteiros. Cor para hoje, vinho. Números da sorte 36, 72 e 64. Leão, nascidos de 22 de julho a 22 de agosto. Leão, os astros acentuam a vontade que você tem de ganhar dinheiro. Você pode ter oportunidades ou ideias inovadoras pra isso. Cor para você, marrom. Números da sorte 55, 82 e 46. Virgem, nascidos de 23 de agosto a 22 de setembro. Virgem, você vai ter

facilidade para negociar e convencer pessoas, além de um espírito de liderança. Você pode explorar essa lábia na paquera e no romance. A cor para você é o prata, números da sorte 02, 53 e 85. Eu já volto e falo com Libra, Escorpião e Sagitário para mais um bloco de previsões.

novela das seis e diretor alemão se casam com o Festão em Angra dos Reis. A bela região da Praia do Frade em Angra dos Reis vai servir de cenário para a atriz Teresa Fonseca com o diretor alemão Gustav von Furstenberg. A cerimônia será a seguida de um festão para mais de 300 convidados. Entre eles, grande parte do elenco da novela das seis, A Nobreza do Amor, na qual a atriz interpreta a vilã Virgínia. O casamento está marcado para o dia 15 de agosto. Os noivos correm com os preparativos e Teresa tem se dividido entre as gravações da trama e os últimos detalhes para o grande dia. Felicidade ao casal! Olha, daqui a pouco o Tititi da Fama traz pra você Julia Gann, que volta à TV! Se eu te conto já já aqui no Tititi da Fama.

Muito bem, gente. Olha só, tá chegando Simone Mendes aqui pra você e a hora certinha 9h45 e tem muito mais. Olha só, vai mandando aí 6435-431572 e também 6499-442286. Vem comigo a cidade inteira, vem aí você no sítio, na fazenda, onde quer que esteja, tá aí no carro dando carona pra gente. O nosso muito obrigado, turma boa da construção civil, sempre ligadinho conosco, as meninas e as rapaziadas nos salões de beleza também, o nosso bom dia!

Olha só que legal, hein? Tá aí. Forrozinho danado ajeitado nesse sabadão, hein? Faltando 6 minutos aí, aliás, 5 minutos aí para as 10 da manhã. Eduardo Costa, de Brito e Samuel, chega para abrilhantar, né? Alô, Sônia, um abraço especial para você, para Pâmela, para todo mundo na Elite Motors. Aquele abraço do Sono Colchões Estofados em Palmeiras de Goiás também. O nosso bom dia.

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3: 10 e 12.
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5: Por aqui quem ama cuida, sábado 1º de agosto, eu vou te contar o seguinte. Pedro se oferece para ajudar Adriana a arrumar um emprego. André oferece seu apoio a Dora. Ademir descobre que Pedro é advogado das novas mulheres que o denunciaram. Bruno observa Pedro e Adriana conversando sem ser vista. Otoniel conta a Elisa sobre o seu encontro com Francesca. André confessa a Pedro que está apaixonado por Dora. Olha, eu fico por aqui. Um beijo. Obrigada pela companhia.

De volta com mais previsões astrais por aqui. Libra, Escorpião e Sagitário. Libra, nascidos de 23 de setembro a 22 de outubro. Seu poder de comunicação continua acentuado. Boa fase para divulgar o seu currículo, tá? Papos e encontros descontraídos na vida amorosa. Cor para hoje azul, números da sorte 48, 03 e 30. Escorpião, nascidos de 23 de outubro a 21 de novembro. Escorpião, você vai ter ótimas ideias e vai saber escolher palavras certas para conseguir aquilo que quer. A lua envia estímulos ao convívio com a família. Cor para hoje branco, números da sorte 40, 67 e 75. Sagitário, nascidos de 22 de novembro a 21 de dezembro. Sagitário, dia promissor para o seu bolso. Seus esforços vão ser recompensados. Dificilmente você não vai se contentar com as aventuras. A cor para hoje é o dourado. Números da sorte 68, 14 e 59. Eu já volto com o último bloco e falo com Capricórnio, Aquário e Peixes.

0: Elite da Fama está de volta para falar de fim do jejum. Julia Gunn volta à TV depois de 12 anos. Julia Gunn estreou na TV com 20 anos na primeira fase da novela Mandala e foi emendando um trabalho no outro, até que em 2014 a atriz resolveu parar. Agora, Julia já tem data marcada para voltar à TV. Depois de atuar na novela Vertical, O Acerto de Contas, das Gêmeas Trocadas, ela estará no elenco da série da Globo Resposta ao Tempo. Julia Gunn será uma das protagonistas e vai dividir a cena com as atrizes Débora Bloch e Drica Moraes. Eu gosto dela, viu? Olha, daqui a pouco eu volto para falar de Viviane Araújo. Tá feliz da vida. Mostra a mansão nova. Eu te conto já já aqui no Tititi da Fama. Tititi da Fama.
1: Olha só, 10h15, vamos nessa, né? Vamos nessa. 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E abraçando todo mundo aí do Recanto Gameleira, o nosso bom dia, tem vagas liberadas aí. Daqui a pouquinho a gente entra nesse assunto, porque agora é hora de sucesso, tá? Gente, desejando aí a cada um de vocês um feliz mês de agosto que começou hoje, né? Alô, Divino Dantas, aquele abraço pra você, bom descanso, bom final de semana, viu?

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0: 43.
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2: Último bloco das previsões astrais por aqui, Capricórnio, Aquário e Peixes. Capricórnio, nascidos de 22 de dezembro a 20 de janeiro, a lua desperta o seu lado caseiro, mas você pode ter algumas tensões no convívio com a família. Um amor do passado pode reaparecer para um acerto de contas. A cor para hoje é o preto, números da sorte 60, 51 e 24. Aquário, nascidos de 21 de janeiro a 19 de fevereiro, Aquário no trabalho, você vai se mostrar mais determinado com iniciativa. Se tiver alguém na mira, vai dar o primeiro passo sem hesitar. Romantismo 2, cor para você verde, números da sorte 79, 07 e 51. E para finalizar as previsões, peixes nascidos de 20 de fevereiro a 20 de março. Peixe, as tarefas vão parecer mais fáceis hoje. Cuidado para não exagerar nos gastos. Boas chances de iniciar um namoro. Se você já tem seu par, revele seu lado carinhoso. Cor para hoje marrom, números da sorte 08, 98 e 44. Na segunda eu volto com mais previsões astrais por aqui. Bom final de semana. Até lá.

0: para falar de Viviane Araújo. Mostra a piscina de sua nova casa em condomínio de luxo no Rio de Janeiro. Viviane Araújo mostrou pela primeira vez seu novo lar no Rio de Janeiro. A atriz não disfarçou a alegria em compartilhar com os seus seguidores a sua grande conquista. O imóvel de 3 andares, localizado em um condomínio de luxo no Recreio, foi comprado por ela no fim de maio. Viviane mostrou a parte externa da casa, incluindo a piscina, e avisou que vai iniciar uma obra. Na reforma está prevista a ampliação do quarto do casal, a construção de um camarim, de um escritório e de uma área gourmet próxima à piscina. Bacana, ela merece, né, gente? Olha, esse foi o nosso Tititi da Fama. Tudo o que está acontecendo no mundo dos famosos. Ai, eu sempre conto pra você. Está ficando por aqui, mas não esquenta não, viu? A gente se encontra numa próxima. Um beijo da Tati Invade. Até lá!
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2: Bola certa pra você. 10h46, nesse sabadão maravilhoso, deixando um abraço aqui para cada um de vocês. Tem a sequência musical danada de ajeitada, seu final de semana recheado de muito sucesso aqui. Tá na clube, tá bom demais. A gente vai se encontrando, hein?
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2: 11 e 4.

0: faze-me justiça, ó Deus, e pleiteia a minha causa contra a nação ímpia. Livra-me do homem fraudulento e injusto, pois tu és o meu Deus, o Deus da minha fortaleza. Por que me rejeitas? Por que ando lamentando por causa da opressão do inimigo? Envia a tua luz e a tua verdade para que me guiem e me levem ao teu santo monte e aos teus tabernáculos. Então irei ao altar de Deus, a Deus que é a minha grande alegria, e com harpa te louvarei, ó Deus. Deus meu, por que está abatida, ó minha alma? E por que te perturbas dentro de mim? Espera em Deus, pois ainda o louvarei. O qual é a salvação da minha face e Deus meu? Olha, muito bom dia para você, 11 horas e 6 minutos. Estou chegando para mais um programa Cristo é Vida nesse 1 de agosto de 2026. Começamos o mês de agosto, é um mês de divisão das águas, ou o divisor das águas, né? O mês de agosto ele pega uma fase e entrega para outra. Muita gente tem superstição com esse negócio, né? Tem muita gente que tem superstição com o mês de agosto. Tem gente que não corta o cabelo, não vai à casa, não lava o cabelo. E tem gente que até não toma banho no mês de agosto, porque diz que é um azarão terrível. Eu sou do mês de agosto e tenho certeza que o mês de agosto é, no calendário, é um divisor de águas. Ele entrega uma fase para outra. Essa é a realidade. Você pode ver que a partir de agora, né, os pés de ipê, flor roxa, cabo machado, cega machado, você vai ver tudo florindo, né? A macaíba e etc. do cerrado aí vai florir tudo. Então ele está entregando uma fase ele é um mês transitório do calendário. Eu não tenho superstição com nada e nem acredito em superstição. Porém, no calendário, essa é a realidade. E tem gente que tem superstição, que não corta o cabelo, não faz a barba, não escova os dentes, não toma banho, não lava o cabelo. Essa é a realidade. Mas hoje é 1 de agosto de 2026, até às 12 horas eu estou por aqui, tocando canções para o nível espiritual da sua fé, falando de paz, amor e esperança em Cristo Jesus. 11:08, bom dia!
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0: 11:29.
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2: 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Olha, muito bem, 11:30, 11:30, bom dia para você que está sintonizado, ligadinho comigo aqui no programa Cristo é Vida, nesse sabadão, 1º de agosto de 2026. Que Deus em Cristo te abençoe, que Deus em Cristo nos abençoe. Vamos juntos até às 12 horas. Bom dia para você.
0: 30 minutos.

0: 11:43.
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Deus e o sofrimento humano. A pergunta que muitos fazem: por que que, se Deus é tão bom, Deus é amor, por que que a humanidade continua sofrendo tanto? O problema do sofrimento do homem e da mulher, ou do ser humano, é a mais potente arma do ateísmo contra a fé cristã, e uma arma usada também pelo inimigo contra a fé cristã. Se Deus é bom, se Deus é amor, por que que o ser humano sofre tanto? A questão do sofrimento humano é aquela que mais vezes levantada para justificar a descrença sobre Deus. Ela é normalmente colocada nesses termos, como desculpa ou como acusação contra Deus. Mas, na verdade,

0: O sofrimento humano é resultado da descrença com relação a Deus. Deus é todo-poderoso. Deus é onipotente, onisciente, onipresente. Ele é o Criador de tudo que existe. Para todo sempre, eternamente. Então Deus é o único ser que não tem que dar explicação para ninguém. Porque por si só e pelo seu próprio poder, ele existe. Eu, para existir, eu precisei de um processo formado primeiro por Deus, pela natureza do meu pai e da minha mãe, e você também. Mas Deus não. Deus existe pelo seu próprio poder. E quem existe pelo seu próprio poder não precisa explicar nada para ninguém. E o único ser que existe dessa forma é Deus. Então, o sofrimento do ser humano é, no mínimo, o resultado da descrença do ser humano com relação a Deus. Mas a pergunta sempre está no ar. Se Deus é todo-poderoso, se ele realmente ama o homem, por que é que ele não impede as guerras, a fome, as doenças e o sofrimento? Quando o Senhor Jesus vier para julgar a humanidade, ele não vai tratar da justiça com relação aos sentimentos humanos. Não. Ele vai tratar com a questão do julgamento da humanidade com relação à sua descrença ou à sua crença. Não com sentimentos. Porque o Senhor Jesus não vai vir julgar sentimentos e nem o sofrimento de ninguém, porque nesse atual momento, no presente tempo, ele tem nos dado a oportunidade de sairmos dessa situação sentimental e sofrimental. Ou seja, ele nos dá a oportunidade de deixarmos de sofrer, como todos sofrem, e também nos dá a oportunidade de ser libertos dos nossos sentimentos que nos fazem sofrer. Então, não temos motivo nenhum para acusar a Deus pelo sofrimento da humanidade. Mesmo porque, de tempo em tempo, Deus dá oportunidade para a humanidade se regenerar nele, se reconciliar com ele. E o que que a humanidade faz? Despreza Deus e acusa Deus pelos seus fracassos. E nessa reclamação contra Deus está escondida uma acusação à justiça de Deus, porque ele é justo e reto e nele não há injustiça. E nessa reclamação do ser humano contra Deus, por conta do sofrimento, por conta da fome, por conta das guerras, está escondida uma acusação contra a justiça de Deus, ou seja, a fidelidade dele. Porque ele é fiel. É tão fiel e tão amoroso que ele entregou o seu filho Jesus para morrer na cruz por mim, por você, que deveríamos morrer naquela cruz e ainda merecer o inferno. Mas ele deu a oportunidade de nós, ao reconciliar com ele através de Jesus, alcançar a salvação da vida eterna. E nessa vida, participar do reino de Deus, que nos tira dessa senda de catástrofe, de miséria, de sofrimento sentimental. Porque o cristão que é verdadeiro, o cristão que se dobra diante de Deus, ele não se dobra diante dos sofrimentos sentimentais. E quem se dobra diante dos sofrimentos sentimentais é porque ele não tem se dobrado a Deus, seja o crente santo, a Maria Imaculada da Conceição que seja. Se não se vive sofrendo por conta de sentimentos é porque ele não se dobra diante de Deus. Então ele nos deu a oportunidade. Ele é fiel. Ele se importa com você e comigo. Se importa tanto que Jesus veio morrer por mim e por você. A questão é, o que nós estamos fazendo para nos dobrar diante dele e reconciliar com Deus e viver para Deus? Nós queremos comer em duas mesas e não tem jeito. Nós queremos servir a dois senhores e não tem jeito. Nós queremos viver uma vida dupla e não tem jeito. Espiritualmente falando, com relação à fé, não tem jeito. Ou você vive para Deus e vive bem, tem a paz, tem a alegria, tem a justiça de Deus e, consecutivamente, a bem-aventurança, que é a felicidade que todo mundo procura. Ou você vai viver contrário a Deus e vai sofrer as consequências da sua escolha. Essa é a realidade. Ele é amor. Ele se importa com você. Mas ele não se importa com você do seu jeito. Ele se importa com você do jeito dele, pois ele é soberano. E não deve explicação para ninguém. Ele é Deus. Mas alguém pergunta, em relação ao sofrimento humano: ah, isso é porque Deus não importa com ninguém. Deus não é amor coisa nenhuma. Isso é o argumento que o diabo e os ateus, o ateísmo usa para acusar Deus de uma coisa que ele não deve. Mas no final, virá o juízo final e ele vai estar julgando essas pessoas que agora o acusam de falta de amor, de falta de justiça, de falta de importância com as pessoas. Ele vai estar lá para julgar. E ele não vai usar os seus e os meus sentimentos, nosso sofrimento. Ele vai usar o que está escrito na palavra dele, o que Jesus pregou na terra. Ele vai usar isso, porque Jesus veio para dar oportunidade para eu e você deixarmos de sofrer. Mas quando você quer viver uma vida dupla, servir a dois senhores, quando você quer viver para Deus e para o mundo, ele não tem compromisso com isso. E ele vai te cobrar isso. O que você hoje acusa ele, amanhã será acusação contra você, na presença dele. E outra coisa, lá não tem advogado para te defender. Hoje você tem centenas, dezenas, milhares de pessoas que são seus amigos, que pensam do mesmo jeito, que tem a mesma ideologia, que tem o mesmo segmento. Lá não vai ter. Lá é você encarando ele sozinho, sem parente, sem pai, sem mãe, sem ninguém para te defender. Sem dinheiro, sem recurso, sem advogado, sem nada. Então o tempo que se chama hoje, arrependa-se e reconcilie com Deus e deixe de ficar acusando Deus das escolhas da humanidade erradas. Por exemplo, aconteceu alguma coisa agora no Paraná terrível. Deus tem falado através de homens e mulheres de Deus que estão na terra e as pessoas têm levado na brincadeira. Tem brincado com o que as pessoas têm falado da parte de Deus. Aconteceu no Paraná agora e já está correndo e se transportando para o estado de São Paulo, o que está acontecendo. E vai acontecer. Foi profetizado em 2022, 2023, o que ia acontecer. As pessoas zombaram de mulheres e homens que estão na dependência de Deus. E disso tudo Deus vai chamar as pessoas para prestar contas. Mas ele te ama. Mas ele te chama. Ele é amor. Ele é justiça. Agora você precisa tomar decisões de acordo com o que Deus estabelece. Ou então, o final é cemitério, é inferno mesmo para você. Eu não vou aqui passar a mão, não. É verdade. Ou você se dobra. Eu não estou falando de você ser perfeito. Eu estou falando de você se arrepender dos seus pecados e se dobrar para o Deus eterno, o qual você muitas vezes acusa. E amanhã ele vai te colocar cara a cara com ele e vai dizer: diga na minha cara que eu fui culpado de alguma miséria da sua vida. Ele vai jogar a Bíblia na sua cara e vai dizer: tá escrito aqui, te deu oportunidade, Jesus foi lá, você escarneceu, os crentes estavam lá pregando, o pastor Juvenal estava lá falando com você e você zombando e fazendo escárnio. Agora é nossa vez, agora é nós dois. Isso vai acontecer, você pode ter certeza disso que eu estou te falando. Mas ele te ama Ele espera por você, ele espera que você se arrependa antes de chegar o grande e fatídico dia que você vai ter que encará-lo se você não se reconciliar enquanto é tempo. A oportunidade ele me deu, ele te deu. Agora, o que nós estamos fazendo com essa oportunidade? Eu repito, não estou falando de perfeição, porque Deus não te cobra um ser humano perfeito. Ele te cobra uma pessoa que se arrepende dos seus pecados e que se entregue a Ele para viver única e exclusivamente para Ele, com seus erros e acertos. E Ele vai ajeitando sua vida até Jesus voltar. Eu estou falando disso. Que Deus em Cristo te abençoe. Segunda-feira, se Deus quiser e permitir, eu volto por aqui. Fica com mais louvor. Fica com mais um louvor e, na sequência, a programação normal da Rádio Clube FM. Que Deus abençoe. Amanhã nós temos o culto e nós convidamos você para participar conosco às 19 horas no Templo da Igreja Assembleia de Deus Vida. Boa tarde, bom dia para você.
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5: Uma e nove.
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2: Maravilha, gente. Olha só, boa tarde pra você. Hora certinha, 1h13, nesse sabadão maravilhoso. Olha só, de volta aqui com vocês. Saudade, hein? Conexão Clube. Ah, essa edição hoje é comigo. Vamos juntos até às 16. Eu e você, você e eu. Tá na Clube, tá bom demais. Onde quer que esteja, aquele abraço todo especial em casa, no trabalho. Tem gente trabalhando, tem gente que não tá fazendo nada. Às vezes tá até de ressaca, não é? Ei, maravilha. Então, gente, recebam meu boa tarde, meu abraço. Muito obrigado pelo carinho da nobre audiência, né? Rafael Pimentel hoje não está aqui, mas eu estou com você. E hoje vamos juntos, desfilando aí muito sucesso no seu rádio até às 16, tá? Depois tem o Boteco Sertanejo. Vamos juntos, você e eu e você, tá? Pra você que tá sempre aí curtindo a programação, mais um motivo aí de você mandar aquela mensagem pra gente, tá? Se você tá vindo pela primeira vez, adiciona a gente aí, o nosso zap já tá liberado.
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2: Então, e para você que faz aniversário hoje, já vai recebendo o nosso carinho, nosso abraço, viu? E de repente já tá aí, tá no churrasco, né? Que essa data aí se repita por muitos e muitos anos, muita saúde, muita paz e muita alegria, viu? Se tá descansando, bom descanso. Se está trabalhando, bom trabalho. Tudo de bom na sua vida. Que seus dias e caminhos sejam desenhados cuidadosamente pelas mãos de Deus. O resto, a gente vai correndo atrás. A gente começar o nosso encontro hoje, tem Zezé de Camargo, tem Lauana Prado e tem Eduardo Costa, só pra começar. Boa tarde, gente.

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1: Eu sou apaixonada nessa moda aqui, viu? 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

0: delícia. 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
4: Olá, hoje é sábado e você confere a previsão do tempo para a região Nordeste. O Nordeste tem predomínio de sol e tempo firme na maior parte dos estados. As temperaturas passam dos 35 graus Celsius. No interior do Piauí e da Bahia, no litoral, desde o Rio Grande do Norte até Alagoas, há chance de chuva rápida e passageira, mas sem grandes acumulados.
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5: Oi, gente, olha só, hora certinha pra você, 1h36, vamos seguindo. Olha só, o dia tá lindo, maravilhoso, tarde linda desse sábado, uma hora danada de ajeitado, início de mês, final de semana, né, sabadão, alguma cidade em festa, né, como a cidade de Palmeiras de Goiás, né, vai estar recebendo o Amado Batista e quem mais aí, hein? Daqui a pouquinho a gente vai atualizando tudo, viu? Porque tá na Clube, tá bom demais. E abraçando essa galera maravilhosa aí que volta e meia também, a gente tem que mandar um alô, não tem? Tem que mandar alô pra toda essa região, região de Gameleira, um abraço especial pra vocês, Cesarina e Peso, todas as cidades circunvizinhas, vizinha da direita, da esquerda, muito obrigado pelo carinho da audiência, chegando mais a sequência maravilhosa, pessoal de Linda Vista, cidade de Varjão também, aquele abraço, pessoal tá aí na BR-060, nas GOs também, dando carona pra gente, caminhoneiros, né? O nosso abraço pra vocês das máquinas agrícolas também, turma boa da construção civil, nosso boa tarde, postos de combustíveis e os frentistas também no posto aonde tá ligado aí? Hã? Ah, tá, no posto BR em Palmeiras de Goiás, né? Abraço aí pra todo mundo aí, pessoal que também tá na fila aí pra aquele sanduíche, né? Eita, boa tarde, gente, tudo certo? Ai, ai, maravilha. E vamos seguindo, né? Vamos seguindo. Ó, tem gente queimando a carne e fazendo figa aí pra gente também. Pode mandar pra cá, manda. Eu vou te mandar a localização. Manda só a metade dessa picanha aí, tá valendo, viu? Tá valendo. Quer judiar, hein? Tá judiando. Luiz, um abraço especial pra você. Obrigado, viu? E vamos abraçando aqui também. Estamos recebendo aqui aquele áudio. Eu estava com saudade desse horário. E a gente passa um momentinho junto aqui, né? 3 horas de pura emoção. Até as 16 vai rolando. Muito sucesso. Não é isso, Luiz Cláudio? Boa tarde. Tudo bem contigo? Cadê ele? Fala comigo aí.
6: E aí, meu irmão? Boa tarde. Toca aí pra mim aí, Rádio Pirata com FM.
5: Maravilha.
6: Se puder, tá bom?
5: Certo.
6: Valeu, meu irmão. Uma boa tarde pra vocês, saudade de vocês nesse horário, hein?
5: Obrigado, falou, obrigado,
6: tá
5: obrigado.
6: Tá bom demais. Luiz Cláudio do Major Sincrone, viu?
5: Valeu! Olha só, na sequência tem Henrique e Juliano, tem Israel e Rodolfo. Tá na clube, tá bom demais. Essa é a sua rádio.

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1: Maravilha, gente. Rolando muito sucesso aí, hein? Que legal.
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1: Tarde linda pra viver, sorrir, cantar e ser feliz. Olha só, abraçando todo mundo aí, viu? Toda essa galera maravilhosa que está por aí, abraço pra vocês, bom sabadão, tem gente já preparando pra ir pro show daqui a pouquinho, tem gente aí no salão de beleza preparando pra fazer aquela diferença, né? Dá no trato, no visual, é isso aí, a rapaziada também, todo mundo aí do salão de beleza, o nosso boa tarde pra vocês, viu? E boa tarde também, vou mandando aqui, olha só, pro Sidney Rubens. Um abraço especial para você, pro Júnior também, alô, Deliene também, a Sebastiana, aquele abraço, para toda a família do Nego Juriti também, Aurita também, aquele abraço, Elber, aquele abraço também especial, viu? Rosirene, na Fazenda Capivarizinho, aquele abraço. Abraçando todo mundo que curte também em outra cidade através do nosso aplicativo. Carlos também, o nosso bom dia. O David também, aquele abraço, tá? O Fábio Lopes. Pedro Mariano, o nosso boa tarde também para você. E para toda essa equipe aí da torneadora Tornemac, o nosso boa tarde, tá? Alô, Ricardo também, o nosso abraço também para você. E abraçando também a Luísa, a Fernanda, todo mundo ligado, viu? Agora é a vez de Jorge Matheus, Jade Jadson e Gustavo Mioto e Mari Fernandes.
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0: Olá, hoje é sábado e você confere a previsão do tempo para a região centro-oeste. A região centro-oeste enfrenta calor intenso e umidade baixa. No Mato Grosso e em Goiás, a sensação térmica pode superar os 38 graus Celsius. A chuva aparece apenas de forma muito isolada, especialmente no norte do Mato Grosso. Em Brasília, tempo seco e máxima próxima de 31 graus Celsius.
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2: Olá, tudo bem? Eu sou a Tati Invade e está chegando o nosso Mundo Pet. Manter a água limpa do aquário é crucial para a saúde dos peixes. Troque cerca de 20% da água do aquário a cada semana, sempre utilizando água sem cloro. Use condicionador para água. Além disso, nunca troque a água de uma vez. Isso pode estressar os peixes. Lembre-se de monitorar a temperatura e os níveis de pH da água com frequência, para garantir um ambiente equilibrado. Este foi o nosso Mundo Pet.
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4: Olha só que maravilha, 2:07, hora de Breno e Matheus animando essa turma boa, danada, de ajeitada. E tem Maiara e Maraísa também com esse sucesso 90-10, né? E tem quem? Luan Santana também? É. Então simbora, produção, vem comigo. Esses ouvintes maravilhosos acompanhando a gente, toda essa região que recebe a gente com tanto carinho. Boa tarde pra você que chegou aí agora.

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2: Existe uma teoria que se chama 90-10, onde uma pessoa tem 90% daquilo que você procura em alguém, só que você foca naqueles 10% que falta. Aí você sai pra rua, se aventura, e realmente você encontra aqueles 10%, mas não se deu conta que perdeu os 90%.

Olha só, aqui é a sua Clube FM, né? Olha só, 2h16, comunicando aqui com você nesse sabadão, Elton Benjamin, né? E vou trazendo mais uma sequência boa pra brilhantar nossa tarde, o seu churrasco, pessoal que tá curtindo aí no Recanto Gameleira, né? O seu espaço de eventos, o nosso boa tarde pra você, boa tarde pra todo mundo da Galeria Portinari também, boa tarde, gente! Ei! Turma boa da companhia de rodeios também, o nosso abraço especial para vocês, todo mundo que está nesse evento maravilhoso em Palmeiras de Goiás.

0: gente! Tchau, gente, obrigado!
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4: O nome dela é Flash, hein?

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3: A sua Clube FM, olha só, 2h42, estamos seguindo por aqui, Barões da Pisadinha chega com tudo, tem Bruno e Rafa, tem Carlos e Jader.

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7: Olha certinho, gente, olha só, 1:12, se o relógio estivesse tudo atrapalhado, tá certinho, tá tudo certo por aí, não tá? Tá sim, seu final de semana também tá tudo certinho, não tá? Então é 3:12, ou seja, 3:12, maravilha!
6: Alô,
7: pra você que ligou aí esse som agora, né? É isso mesmo, abraço especial para todo mundo aí, nosso muito obrigado. Para você que está sentindo a Paraúna, abraço especial, Avenida Paraúna. Abraço para você que está aí na Avenida Humberto Mendonça. Para você que está na saída de Nazário, aquele abraço. É, Paraúna, esse povo, São João da Paraúna, o Zezinho, Zezinho? É presente? Um abraço especial para você, para todo mundo aí. Muita gente curtindo através do aplicativo, né? Paraúna, Cesarina, aquele abraço todo especial. Tem gente fazendo mudança e curtindo a programação, né? Alô de Pirona, um abraço especial para você. Tem o Luizão também, né? Para toda essa família. Divino Dantas, o nosso boa tarde também. Para todos os motoristas curtindo a nossa programação. Lembrando que tá aí, né? Tem festa na cidade de Palmeiras de Goiás. 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Um abraço especial para cada um de vocês e a todos que estão aí trabalhando nesse momento, mais um momento marcante para nossa região, né? E falar nisso, tá chegando o Zezé de Camargo e o Luciano, voando sem asa, vai pro Divino de Pirona e para toda essa família maravilhosa que tá em torno aí, né? Tá vizinho da direita, da esquerda, da direita, no entorno aí, né? Tá bom? E a todas as cidades da circovizinhas aí curtindo a programação nossa, né? Porque tá na Clube, tá bom demais. Já fazia um tempinho, né? Que eu não falava boa tarde, né? Acostumado a falar só bom dia. Bom dia. Quase que chega aqui e fala bom dia, 1 PM, né? Mas não, deu tudo certinho, graças a Deus, né? Ah, e fazer ao vivo é diferente, é? Não é? É diferente. E vamos lá, diferente também dessa sequência musical. Tem Wesley Safadão, tem Zé Neto e Cristiano e chega Zezé de Camargo e Luciano.

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1: Maravilha, hein, gente? Maravilha, maravilha. Bora, Serginho, pra você. 3h28 e a gente vai mandando abraço pra essa galera maravilhosa que tá todo mundo ligado, né? Ai, gente, obrigado a cada um de vocês ligadinho conosco, tem umas ligadinho conosco neste momento, né? Olha só, o pessoal do Guanabara, aquele abraço todo especial, Grande Goiânia, o pessoal do Sítio da Fazenda ligadinho conosco, pessoal da Ervoline Transporte, o nosso boa tarde a cada um de vocês aí, alô, sou Sidney Rubens, e toda essa galera maravilhosa, e o Júnior, né? O Valério também, o Gladstone também, e quem mais? Ah, e agora não me lembro, né? Então vai pra todo mundo aí, gente, tá chegando Reinar e Raí pra cantar bonito, fazendo a diferença. Daqui a pouquinho você vai ouvindo também, tem Henrique Juliano, tem Guilherme, Hugo Guilherme, né? Tem aí muito sucesso, tem Henrique Juliano também. Vem com tudo aqui na sua rádio, viu? Isso mesmo. Tá na Clube, tá bom demais. Seu sabadão é aqui. Seu final de semana sempre, né? E lembrando, daqui a pouquinho tem Boteco Sertanejo. O velho disse que tava arriando o cavalo pra chegar lá no Boteco Sertanejo. Eu acho que ele vai danar hoje com o Divino Dantas? Não, hoje é com o Lázaro Pereira. Eita! É isso aí. Vamos que vamos. Capricha, gente. Bom final de semana.

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0: Obrigado, obrigado.
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5: Olá, gente boa, aquele abraço pra você, obrigado pelo carinho do seu rádio ligado. Tá começando mais uma edição do Boteco Sertanejo na Clube.

0: Alô, gente, uma amiga, gente boa, estamos chegando mais uma vez aqui na Clube FM. Esse é o Boteco Sertanejo, você ligado sempre na melhor do seu rádio. Esta é a Clube FM 87,9. Muito bem, tem a direção geral de Carlos Martins Petronilho Alves de Moura. Tá começando mais uma edição do Boteco Sertanejo.
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0: Aô, trem doido do céu, tá começando. Começando sempre em nome de Deus, com a proteção da Nossa Senhora Aparecida, o Divino Pai Eterno. Vem aí o Botecão da Clube. Esse é o WhatsApp mais tocadão, hein?
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0: Bora começar mais uma edição do nosso Boteco deste sabadão.

0: delícia. Valeu demais.
1: Irmão,
0: obrigado pelo convite. Que Deus abençoe ainda mais sua vida. Você é um cara.
1: Que isso, obrigado, viu?
0: 100%.
1: Ter você no meu DVD, meu irmão. Prazer muito grande, viu?
0: Tamo junto, igualmente.
1: Todo sucesso,
0: Guilherme. Valeu, moçada.

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0: Maravilha, esse é o som do Bruno e Marrone aqui na Clube FM, agora são 4h32.
1: Ô, galera do Boteco!
0: Bora, gente!
2: Gostou, bate palma.
3: Obrigado.

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0: que mexe.
1: Em nome de Jesus.
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4: Muito bem, a hora certinha para você na Clube FM, 4:45. Maravilha, estamos de volta com você aqui nessa programação de sabadão. Hoje é final de semana, moçada. Você numa boa aí ouvindo a gente. Obrigado sempre pelo carinho do seu, a sua audiência. Né? 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Toda a turma aí, o Cleiton e toda a sua turma de trabalho. 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Que coisa boa, para ficar muito mais bonita para você. 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Abraço, Cleito, toda a sua equipe de trabalho aí, simbora!

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0: demais, hein, moçada boa. Abraço aí pra você ligado aqui no Boteco Sertanejo desta tarde boa e gostosa demais. Que legal ter você ligado sempre na Clube FM. Bora, gente, agora são 4h54 na Clube, véi. Ô, véi, acorda aí, véi. Gente, o véi tá dormindo, não é possível, não é possível, véi, tá dormindo. Véi, tem um cara aí querendo pegar no seu pé, véi, ó.
1: Ah. Aqui é o Júnior da Ivolino. Boa tarde, sei.
0: Certo.
1: Fala pro velho se ele quer um frango ou se ele quer uma galinha.
0: O que você quer, velho?
1: Dos caipira.
0: Certo.
1: Vou lascar o frango nele.
0: E aí, velho? Fala comigo.
2: Cala a boca, rapaz. A culpa é minha, eu coloquei ela em quem eu quiser.
0: O cara pegou do seu pé, velho. Ai, meu pai do céu. Bora!

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11: Oba, de volta com você no Botecão da Clube, moçada, vamos que vamos. Hoje é sábado, véi, fala ai, comigo.
12: Ai, que você veio, tu ralado, tu que ralado.
11: Que foi? Que aconteceu, pecuária?
12: Mototáxi, aí, ah, ó. Inventei de vir de mototáxi pra rádio hoje.
11: Ah.
12: A hora que deu ali, acabou, quando passou a esquina sem poder bater no meu caipchão, rapaz.
11: Ah, que aconteceu?
12: Esses mototáxi tá precisando tomar um tipo na ideia, hein? Pelo amor de Deus,
11: gente. Ele machucou, velho.
12: Vocês não tem amor na vida de vocês. Tem amor na vida dos outros, tá andando atrás.
11: Ah, pelo amor de Deus.
12: Olha que você vê, tu ralado, rapaz. Eu já sou de idade.
11: Meu
12: faz isso com o velho, não, moço.
11: Pois é, o velho tá machucado. Alô, trem doido do céu. Alô, vontade de meter o chifre no chão e sair arando. Modão na cara.

0: boiadeira tá chegando. Agora o nosso.
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0: Esse é os Cowboys da Viola de Paulo e Paulino, que eu sou sem você. Agora 5h25 para você que se liga na Clube. Um abraço carinhoso para todo mundo. Gente, você tá numa boa aí curtindo o som da Clube, hein? Valeu, valeu, valeu demais. Bom demais ter você ligado sempre aqui na Clube FM. Tá na Clube? Tá bom demais.
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8: Oba, de volta com você aqui no Botecão da Clube FM, você tá na melhor do Brasil. Bora, bora. Simbora, simbora por você aqui na Clube FM nessa tarde boa, hein? Tarde gostosa. Faltando agora 20 minutos para as 6. Às 6 tem o Somodão por aqui na Clube. Bora, simbora.
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8: Diego e Vitor aqui na Clube.
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0: Por que que eu te chamava de vida, meu amigo? É, que essa moda é perigosa também.
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1: Maravilha, gente boa. Agora são 6:08. Vem aí o Só Modão por aqui na Clube.
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2: Maravilha, maravilha, estamos chegando com o Só Modão por aqui na Clube FM. Você fica com o melhor da música sertaneja, Raiz.
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2: Boa noite pra você, especialmente pra você ligado na Clube. Hoje é dia da maldade. Simbora, hoje é sabadão, moçada. Deixa eu abraçar aqui a galera curtindo o somzão da Clube FM nessa tarde boa, hein? Alô, boa noite!
4: Ô, meu amigo, boa noite!
2: E aí, tá bom?
4: É o Milton de Guapó, de novo.
2: Fala, Milton!
4: Aqui na beira do Rio dos Bois.
2: Rapaz, você tá feliz aí, hein?
4: Tomando um aqui, curtindo a Rádio Clube.
2: Ah, não, aí é top, né, velho?
4: Toca uma moda aí pra nós.
2: É.
4: Tião Carreiro, Estrela de Ouro.
2: Estrela de Ouro.
4: Catatau, Jurandir. Sinair, que tá dormindo, pé de cana.
2: Ei, já derrubou o Sinair, hein?
4: Da fazenda, tá tudo aqui escutando.
2: Já conseguiu derrubar o Sinair aí, garoto?
4: Tião Carreiro e Pardinho.
2: Boa, essa é moderna.

0: Começamos bem a nossa programação aqui do Boteco, hein? Tivemos Tião Carreiro e Bardinho, Estrela de Ouro, Dudu e Dalvan, Amigo e Mococa e Paraíso, Aquela Parede. É, rapaz, boda boa demais aqui na Clube, hein? Anote a hora certa. Agora são 6:20 no Boteco.
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0: Aqui é moda boa, não é, velho?

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0: Esse é o Goiano e Paranaense aqui no Boteco Sertanejo da Clube FM, moda boa, hein? O peso da solidão, 6h51, você ligado no Só Modão da Clube.
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0: E sabadão bom demais, é não é?
2: Há muitos anos passados no mundo existia uma jovem encantadora, o seu nome era Luzia. Um moço apaixonado casar com ela queria, explicando foi dizendo: que lindos olhos tens. Eu queria seu amor e seus olhos também. Mas Luzia respondeu: estes olhos são seus, mas casar não me convém.

Tec Sertanejo, amanhã, domingão, estarei de folga, hein? Bom demais da conta. Que você tenha um ótimo domingo, um domingo abençoado pra todo mundo. Obrigado aí pelo carinho do seu rádio ligado. Gente, nunca se esqueça que aquele que morreu na cruz de braços abertos morreu por mim e morreu por você também. Tô indo embora. Bom final de semana pra todo mundo. Na segunda a gente se fala a partir das 4 da tarde.

0: 7:32.
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2: Boa noite.
3: Tem coisas que parecem, mas não são. A gente não pode fazer nada quanto a isso.

0: 8h34.
1: Sábado bom demais?
2: Ah, essa daqui, no DVD de Brasília, ela foi abertura. E tem história, hein?
3: A primeirinha de todas, né?
2: A de todas.

0: Não pode faltar clube.
1: Dois lados. Ei, segue o líder.